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0: Vai, Marlon. Esse negocinho de Drake. 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

0: facilita, bebê.
1: Então facilita.
0: Bebê, facilita.
1: Então facilita. RD, avisa lá.

0: Olha só, gostou, gostou. Mano, tá vendo essas ideias, mano? Tá vendo? Sempre tem aquele amigo que mente, né, mano? Aquele amigo que é abusado.
1: É, viado, você tá ligado que tem várias abusadas que mente, né, mano? Daí fazendo a mesclagem, você tá ligado o que dá, né?
0: Boa ideia, mano. Se juntar os nomes fica maneiro. Tipo, mente abusada? Não, né? Não.
1: Abusada,

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